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1: A minha música ela tem essa forte, esse forte traço da mistura das culturas musicais da Amazônia com as culturas musicais do Caribe. É, que é uma característica da música dançante do norte do Brasil. A influência da cúmbia, do merengue, de outras músicas caribenhas, que se juntam ao carimbó, ao brega, que é uma
0: Felipe's
1: outra linguagem.
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1: Que a minha família paterna é cheia de músicos. Dois deles se tornaram muito importantes assim no norte do Brasil, que é meu tio Barata, que é um guitarrista que deixou três discos gravados de guitarrada, um de 86, um de 91 e um de 97. E meu pai, Manuel Cordeiro,

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1: Eu lembro de eu jogando futebol sozinho no corredor do estúdio. Os adultos trabalhando e eu ali jogando futebol sozinho no estúdio. Lembro de ir para os shows, tudo quanto é lugar do Brasil.
2: Você também foi para shows?
1: Ia para show em todos os lugares do Brasil, ia muito para o interior do Pará, com os projetos do meu pai.
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1: Wat ik vi in Belém foi muito bonito. Foi uma marcha dos povos indígenas absolutamente única. Nunca tinha tido uma COP, porque é muito contraditório você fazer uma conferência do clima e não colocar indígena no centro do debate.
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1: Ao meu ver, existe um problema gigantesco nesse olhar que você acabou de falar. Qual o sentido de fazer uma COP discutindo o clima em hotéis chiques de Dubai? Aí você fala da Amazônia, você raciocina que existe a Amazônia, você entende a Amazônia como um quintal verde, uma reserva verde que vai dar sobrevida para o capitalismo.